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0: 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Então, você vai fazer coisas que estão contra a vontade de Deus, querendo que você aceite a vontade de Deus. 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Essa é a nossa fé. 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Nós, mestre, temos uma fé viva. 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Tem uma diferença entre, vamos poner, um propósito correto para pedir ao Senhor e um desejo de estornar para pedir ao Senhor. 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Ora, fé vai acompanhar com perseverança e não você mira sempre, Senhor, sua mão está guardando o mover. E mesmo coisa dessa situação aqui, Jesus apara e Jesus avisa e vamos vir. 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Uma ilustração de fé, de perseverança, mas uma ilustração muito interessante. 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

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Para nós terminarmos, quero pedir ao Mano, se nós levantar para, se nós cantar nossa cantiga de clausura, nossa cantiga 281. 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

0: 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Essa é a desejo não personal. 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Uma ilustração de fé, de perseverança, mas uma ilustração muito interessante. 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

0: Milagre da Nakamina.
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2: 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Nós estamos sumamente agradecidos na promessa de Deus para a oportunidade de brindar com Deus para os humanos, para invitar-nos para nós poder compartir a palavra do Senhor ao merdia com os humanos. Nós estamos servindo um Deus sumamente maravilhoso, humano. 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Esse é o de dois, então para chegar na clímax, se nós vimos aqui não, isso mostra a necessidade de pedir para o Espírito Santo, minha irmã. Então aqui não precisa estar algo que continuamente nós vamos pedir. 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Meu irmão, nós temos um povo que agora chama para cumprir com a missão. A missão está que um dia o ele chegar a nós e avisa-nos de amor de Deus e nos aceitar e nos está aqui. Mas agora Deus, desse imenso amor, ele dura-nos e eu. Então, isso aqui é permitir nós um outro consolador com o bem. Jesus estava sumamente preocupado, meu irmão. Você estava saco, seu discípulo não estava a preparar. 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Me quer pedir uma pessoa lessa, Lucas 11, 13, para nós, então nós vamos analisar isso aqui. Uma pessoa com uma voz forte, a minha tia Bíblia corriente, mas a maioria de nós cai seguro, tem a Bíblia Santo. Então, eu pedi uma pessoa para lessa de 1, 13, para nós poder ver de que se trata.
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0: 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Como se fosse uma coisa automática. Senhora humana, vamos exercer fé. Vamos construir fé. Para entrar junto no bem-estar de esta necessidade e para praticar todo dia o caráter de Jesus que tem toda hora para ajudar todo esta necessidade. Para viver com a fé de Bartimeu, até hora Cristo vem. Glória a Deus.

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